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0: 18 graus.

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0: 18 graus. 88.1.

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2: 20 graus.
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4: 23 graus. 88.

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12: 24 graus.
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6: O mundo anda tão moderno, tão cheio de explicação, que há máquinas com juízo e homens sem coração. Na guerra falam de paz, no clima fazem sermão, mas quem paga a atualidade é sempre o mesmo. O Cidadão.
7: Então, Sr. Ministro, a cimeira do clima correu bem, hein?
8: Muito bem. Fomos todos a jato privado discutir como reduzir as emissões.
7: E chegaram a um acordo?
8: Chegámos. Ora, para o ano vamos de 2 jatos. Isto para não irem tão cheios.
7: Nas redes sociais, o presidente daquele país disse que ia unir a nação.
8: E uniu.
7: Uniu, sim, senhor.
8: Em torno dele?
7: Não, é contra ele. Nos comentários. Estava a ler aqui na internet que diz que o Mundial ainda agora vai começar e já há polémica com visto e entradas dos Estados Unidos na América.
9: Ah, é normal, é o primeiro Mundial em que uma seleção pode ser eliminada na alçanga.
7: Mas isso não estraga o espírito do futebol?
9: Ah, pelo contrário. Então, finalmente, há uma defesa americana que funciona.
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19: Manguelas foi preso, calculem. E olhem que o Manguelas está muito mais inocente, mas mesmo muito mais inocente do que todos os outros inocentes.

0: Eu deslargue-me! Deslargue-me que eu não fiz nada!
1: Silêncio!
0: Ai!
1: Tenha maneiras, está num tribunal!
0: Eu bem sei, senhora doutora juíza, que já não estou na tribuna de honra do Estádio da Luz!
1: Muito bem! Com que então o réu diz que não fez nada?
0: Claro que não! Eu nunca faço nada. Sim, que eu estou desempregado e não faço nada porque não estou para tirar o trabalho aos ucranianos, aos cabo-verdianos, aos georgianos e aos outros anos todos.
1: Silêncio!
0: Ai!
1: Eu não quero aqui discursos porque isto aqui não é nenhuma assembleia, é um tribunal.
0: Ah, mas os da assembleia também são cá dos meus. O trabalho deles é um descanso. Grandes compinchas os nossos insignes representantes, não são?
1: Calce, homem. Afinal, porque é que o trouxeram ao tribunal?
0: Mau. Calma ou bote faladora? Em que é que ficamos, senhora doutora juíza?
1: Homem, fale.
0: Claro. A falar é que a gente se entende.
1: Quem não o entende sou eu. Tenho aqui uma folha de serviços.
0: Não sei porquê, senhora doutora juíza. No fundo, eu não faço mal a ninguém, a não ser o meu próprio fígado e restantes miudezas.
1: Isso é o que você diz. Mas temos aqui o agente Basófias, que não o prendeu por acaso. Não é verdade, senhora agente?
2: É verdade, senhora doutora juíza. Desta vez ele preparava-se para fazer mal. Porque ia meter-se no carro no estado em que está.
0: No carro, eu? Mas eu nunca tive carro, nem ameaças, ora é essa. Nem aquele gordinho da televisão, o Fernando Mendes, me deu um. E agora também já não dá, porque ele vai deixar de andar lá no concurso para descansar a cabeça. Aquilo é feito lutando, coitado.
1: Oh, Manguelas, calcim. Isto é um tribunal. Oh, agente Basófias, importa-se de explicar como é que deduziu que aqui o Manguelas se preparava para se meter num carro, estando como está, no rico estado em que está?
0: No rico diz muito bem, porque realmente é uma rica pinga aquela do Manel da Tasca. Rica pinga, pá. Aquilo é mesmo um verdadeiro vinho de missa, porque depois de bebê-lo, um homem fica mesmo abençoado.
2: Pois, e vinha ele assim abençoado a sair da Tasca, quando eu ouvi dizer... Adeus à malta, que eu agora vou de carrinho. Oh, olha que eu ouvi bem, senhora doutora juíza.
0: Oh, senhora doutora juíza, não há nem nunca houve carrinho nenhum. Foi só, apenas e unicamente, uma força de expressão.
1: Uma quê?
0: Uma força de expressão. Senhora doutora juíza, não sabe o que é uma força de expressão, não? Então olhe para a minha cara, que eu vou fazer força e vai ver a minha expressão.
1: Gente Basófias, mande-o embora porque não há razão para julgar o Manguelas.
2: Não há razão, senhora doutora juíza. Pois olhe que a mim não me cheira.
0: Não lhe cheira? Ai, não lhe cheira? Então ponha-se aqui atrás de mim, porque eu do carro só tenho o tubo de escape. E quem tem escape, sempre escapa.
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Segundo consta, o governo fez um milagre que a muitos impressionou. Claro que só os inspectores Pastilhas e Amendoinha poderiam ser encarregados de desvendar como foi possível acontecer um milagre tão milagroso. 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

0: Olá lá! Está dias de sorte!
1: É aqui o gabinete dos inspectores Pastilhas e Amendoinha?
0: É, sem tirar nem pôr!
1: Muito prazer!
0: Oh, o prazer é todo meu! Se tiver a oportunidade, é claro!
2: Amendoinha, tem juízo! Faça favor de dizer, minha senhora!
1: Bem, eu sou a secretária diplomada dos Assuntos Estrangeiros e fui encarregada, em nome de alguns colegas, de vos contactar e contratar para que descubram como foi possível, sem haver dinheiro, aliviar a austeridade dos portugueses sem deixar de cumprir as obrigações com a Troika e o FMI.
0: Milagre! Milagre! Milagre!
1: Só pode ter sido, realmente.
2: Um momento. Se tudo se resolvesse com milagres, tudo ficaria automaticamente explicado e nós seríamos mais dois desempregados.
0: Ah, bom. Então, para não agravar os números e as estatísticas, nós vamos aceitar o trabalho, não é verdade, chefe?
2: Claro, Amendoinha. Senhora Dona Secretária Diplomática, nós vamos imediatamente descobrir de onde veio o dinheiro que possibilitou ao governo aliviar a austeridade. Amendoinha. Let's go.
0: Ok, chefe. Contrariado, mas vou.

0: que desais, meus irmãos?
1: É aqui que é o convento da Ordem dos Descalços Sem Sapatos.
0: Assim é, meus irmãos. Quereis entrar e aderir à nossa ordem, é?
2: Livra, eu tenho os pés muito sensíveis, senhor Frade. Tenho até um joanete que é mesmo um grandíssimo filho do diabo.
0: Jesus, credo!
1: Amendoim, be quiet. Senhor Frade, nós só queríamos uma informação. Sabe por acaso se o governo já está autorizado a fazer milagres?
0: Não, não está. O governo não é nenhum santo, embora eles tenham um António. Mas está longe de ser o Santo António.
1: Ah, sendo assim já percebi tudo. O milagre afinal não foi nada milagre. Amendoinha, let's go.
2: Ok, chefe, contrariado, mas vou.

0: Olá, nós queríamos falar com a secretária diplomática que nos contratou.
1: Um momento, vou já chamá-la. Eu sou uma funcionária desconsolada, porque estava num consulado que fechou por falta de verba e fiquei desempregado e sem consolo.
0: Ah, tadinha. Se houver algum consolo que eu lhe possa dar...
2: Amendoinha, amendoinha. Oh. Be quiet.
3: Ah, são os inspectores Pastilhas e Amendoinha. Então... O que é que descobriram?
4: Descobrimos que o dinheiro que Portugal não tem são euros. Mas o que foi dado para pagamento à Troika e ao FMI são dólares. E dólares. Ainda há alguns debaixo do colchão do governador do Banco de Portugal.
0: Sim, que eles lá na Troika e no FMI só aceitam dólares. Há lá muitos camelos, mas não são burros. Money, money, money.
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2: Oh, Tony, então tu sabes que eu agora ando muito informada.
3: Informada, tu? Andaste a ler jornal e...
2: Não, olha, vi três títulos no telemóvel e discordei logo do dois.
3: Isso hoje em dia já dá para comentadora.
2: E vi que mais a inteligência artificial vai mudar o mundo.
3: Então e já mudou o título?
2: Claro. Então pedi-lhe para me organizar a vida.
3: Ah, e ela conseguiu.
2: Disse, apaga esta aplicação e vá trabalhar.
3: A inteligente, portanto.
2: Olha, e o Mundial, o que é que tu achas?
3: Ah, e o Mundial é lindo. É, une os povos.
2: Une?
3: Une, sim, durante um mês. Todos esquecem as guerras, a inflação e os problemas.
2: Ai, tão bonito.
3: Ah, depois vem a conta da televisão, das viagens e das cervejas. E olha, e lembram-se logo da inflação.
2: O futebol aproxima as pessoas.
3: É, principalmente do crédito pessoal.
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Então, bom dia e uma ótima sexta-feira. A começar a última emissão desta semana da Supermanhã. Eu sou o Nuno Soares, faço-lhe companhia aqui na Bendita FM em 88.1 e também no site em benditafm.pt, no seu smartphone, no seu PC. Leve-nos para qualquer parte. Fico até às 10. Bom dia, boa sexta. Quero

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Sexta-feira com previsão de céu pouco nublado ao limpo, vento a superar fraco a moderado, a predominar de norte-noroeste, arrodando temporariamente para sudoeste, sobretudo na costa sul do Algarve. Prevê-se uma pequena subida da temperatura.

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dinheiro pode ser recuperado. Os objetos podem ser substituídos. Mas o tempo perdido nunca regressa. Cada dia que passa é uma oportunidade única que não se repetirá. Por isso, vale a pena refletir sobre a forma como utilizamos as nossas horas. Quanto tempo passamos preocupados com coisas que não podemos controlar? Quanto tempo desperdiçamos em conflitos sem importância? A vida é feita de momentos e são esses momentos que juntos constroem a nossa história. Aproveite para estar com quem gosta, aprender algo novo, ajudar alguém ou simplesmente apreciar um instante de tranquilidade. Quando olharmos para trás, dificilmente nos lembraremos de muitas das preocupações que hoje parecem tão importantes. Mas lembraremos-nos das pessoas, das experiências e dos momentos que fizeram a diferença. Use o seu tempo com sabedoria, porque ele é o recurso mais valioso que possui.

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1: O município de Alcobaça associou-se uma vez mais à 15ª campanha de troco a quem precisa, uma iniciativa solidária da Associação Dignitude que apoia famílias em situação de pobreza no acesso a medicamentos essenciais. A campanha decorre entre 14 e 26 de junho em farmácias aderentes. Durante este período, os cidadãos são convidados a doar o troco das suas compras, contribuindo diretamente para melhorar o acesso à medicação de quem mais precisa. O município de Alcobaça integra a rede ABEM desde março de 2020, reforçando o seu compromisso com a solidariedade e a saúde da comunidade. A LART Leiria Academic Racing Team do Instituto Politécnico de Leiria apresentou o TEC26E, o seu novo carro elétrico e autónomo que se estreia este verão, em agosto, na Fórmula Student de Portugal, em Castelo Branco, e na Fórmula Student de Espanha, em Barcelona. Considerado o primeiro carro elétrico e autónomo bimotor do país para a competição da Fórmula Student, o TEC26E pesa 234 kg, menos 20% do que o modelo anterior, e atinge uma velocidade máxima de 104 km/h. A apresentação assinalou também os 20 anos da equipa, que atualmente reúne 62 estudantes de várias áreas e conta com o apoio da empresa portuguesa TechVeather no desenvolvimento do novo protótipo. A Unidade Local de Saúde da região de Leiria alerta para os riscos do calor extremo previstos para os próximos dias, especialmente para idosos, crianças e pessoas com doenças crónicas. A Unidade Local de Saúde recomenda a hidratação frequente, permanência em locais frescos, evitar a exposição solar entre as 11 e as 17 horas e reduzir a atividade física nas horas de maior calor. Perante sintomas como tonturas, dores de cabeça ou náuseas, deve procurar um local fresco, hidratar-se e contactar a linha SNS 24 em caso de emergência. Ligue o 112. Os próximos dias serão marcados por uma subida significativa das temperaturas em Portugal, com os termómetros a poderem atingir os 40 graus em algumas zonas do país. Há cerca de uma semana do início do verão, o calor regressa em força após um período marcado pelo vento forte. O aviso amarelo devido ao tempo quente está em vigor a partir desta sexta-feira, abrange todo o território nacional. Além das temperaturas elevadas durante o dia, as noites deverão ser tropicais com valores mínimos elevados, explicou o meteorologista do Instituto Português do Mar e da Atmosfera, Ângela Lourenço.
2: O território de Portugal continental vai ser afetado por uma massa de ar quente e seco e, portanto, vamos ter gradualmente a subida de temperatura esta subida vai ser generalizada a todo o território. Para valores de temperatura máxima, em particular da máxima, para valores elevados e daí a emissão de aviso amarelo de tempo quente. Em relação à temperatura mínima, vemos também aqui um aumento da temperatura mínima e, em alguns locais, as próximas noites vamos ter temperaturas muito perto de 20 graus ou mesmo superior a 20 graus.
1: A partir de domingo prevê-se uma descida das temperaturas em todo o país, trazendo algum alívio após vários dias de calor mais intenso.
2: A temperatura depois tem tendência para descer praticamente em todo o território a partir do dia 14, já com uma componente, uma massa de ar com uma componente mais marítima e, portanto, é um ar mais úmido e também mais fresco, mais ameno.
1: Uma descida das temperaturas está prevista só a partir de domingo. Até lá, calor intenso marca os próximos dias. A Autoridade Nacional de Emergência e Proteção Civil alertou para um risco muito elevado a máximo de incêndio rural em Portugal nos próximos dias, devido ao tempo quente. A autoridade avisa que as condições meteorológicas aumentam a probabilidade de ignição e propagação de incêndios, sobretudo no interior norte, centro e Algarve, e dificultam o combate. A população é chamada a evitar práticas de risco, como queimadas e uso de máquinas em meio rural, e a adotar medidas de prevenção e proteção face ao calor. Ficam as previsões do estado do tempo para esta sexta-feira. Segundo o Instituto Português do Mar e da Atmosfera, é esperado um dia de céu geralmente pouco nublado, vento fraco a moderado e pequena subida da temperatura. É tudo. 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
6: 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De regresso para a segunda parte desta emissão da Supermanhã aqui na Benedita FM. Eu sou o Nuno Soares, faço-lhe companhia manhã após manhã entre as 8 e as 10. Para já, depois das notícias, a altura para voltar à música. 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

As empresas tecnológicas de Taiwan estão a recorrer cada vez mais ao financiamento para reforçar os investimentos na área da inteligência artificial. Segundo dados divulgados pela Bloomberg, as empresas do setor captaram este ano cerca de 14,5 mil milhões de dólares através de empréstimos e emissão de dívida, quase o dobro do valor registado no mesmo período de 2025. Entre as empresas em destaque está a Foxconn, uma das maiores fabricantes mundiais de equipamentos eletrónicos, que prepara uma nova operação financeira para apoiar projetos ligados à inteligência artificial. Especialistas acreditam que a procura por financiamento continuará, sobretudo, a crescer nos próximos meses, à medida que as empresas reforçam a investigação, o desenvolvimento e a produção de tecnologias associadas à IA. Forte investimento no setor está também a impulsionar a economia de Taiwan, que registou um crescimento significativo no primeiro trimestre deste ano, apoiando sobretudo as exportações de produtos tecnológicos.

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Baratas, formigas, moscas e até ratos podem aparecer em casa devido a pequenos hábitos do cotidiano que muitas vezes passam despercebidos. Especialistas alertam que algumas mudanças simples podem reduzir significativamente o risco de pragas. Um dos erros mais comuns é deixar restos de comida ou migalhas espalhadas pela cozinha. Mesmo pequenas quantidades de alimento são suficientes para atrair insetos e roedores. O armazenamento inadequado de alimentos e a fruta madura também pode favorecer o aparecimento de formigas e moscas. A desarrumação é outro fator de risco. Caixas de papel, objetos acumulados e espaços pouco utilizados criam esconderijos ideais para a instalação de ninhos e colónias de praga, especialmente em garagens, sótãos e arrecadações. Nas moradias, portas e janelas abertas durante longos períodos podem facilitar a entrada de insetos e roedores. Já a existência de água acumulada, torneiras a pingar, ralos úmidos ou esponjas molhadas fornecem condições favoráveis para a sobrevivência de muitas espécies. Por fim, a iluminação exterior permanece e pode sempre que ligada, atrair insetos voadores, por sua vez servem de alimento a outras pragas. Sempre que possível, recomenda-se a utilização de luzes com sensores de movimento. Manter a casa organizada sem restos de comida expostos, com boa gestão de resíduos e sem fontes de água desnecessárias, continua a ser a forma mais eficaz de prevenir o aparecimento de pragas domésticas.

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É tudo, está completa esta emissão. Já sabe que conta comigo outra vez na próxima segunda-feira, no que à Supermanhã diz respeito. Ainda nos ouvimos antes, entre as 10 e o meio-dia do próximo domingo para o domingão. É tudo, continuação de uma boa sexta-feira e um bom fim de semana.

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Bom dia, seja bem-vindo à Benedita FM. Está a começar mais uma emissão do Expresso das 10 nesta sexta-feira, dia 12 de junho. O fim de semana está mesmo aí à porta. Vamos acompanhá-lo até ao meio-dia com boa música, novidades, curiosidades, companhia, muita animação. Sou a Sandra Fonseca e vou estar consigo nas próximas duas horas. Onde quer que esteja, obrigada pela sintonia. Vamos viajar juntos.

música de Bruno Mars nesta manhã de sexta-feira. Tenham um bom dia, bom fim de semana com a sua rádio, a sua música. Espreitamos agora as previsões do estado do tempo para hoje. Conto com uma sexta-feira de céu pouco nublado e ainda subida da temperatura. No que diz respeito às máximas previstas para hoje, são esperados 36 graus para o Distrito de Leiria, 39 para o Distrito de Santarém. Esta hora na Benedita estão 28 graus de temperatura. Daniela Soares é a senhora que se segue na

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4: 10:25, última manhã da sexta com a Benedita FM. Sabia que dia é hoje? O Dia Mundial de Combate ao Trabalho Infantil. A data visa alertar a sociedade e os governos para a realidade do trabalho infantil, uma prática que continua a afetar milhões de crianças em várias regiões do mundo. Este Dia Mundial foi criado em 2002 por iniciativa da Organização Internacional do Trabalho, a Agência das Nações Unidas, responsável pela promoção de condições de trabalho dignas e pela proteção dos direitos dos trabalhadores. Vamos então assim assinalar este Dia Mundial do Combate ao Trabalho Infantil que hoje se assinala. Seguimos em frente com a Easy Special, Sei Que Sabes Que Sim.

0: 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Mas para já temos o quê? O sentido das palavras por Carlos Cabrita.
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0: Quando nos deparamos com alguma situação mais complicada e difícil na nossa vida, facilmente nos deixamos envolver numa espiral de tristeza e desânimo. Ficamos com a terrível sensação que o céu desabou sobre a nossa cabeça e que tudo de mal, a partir desse momento, vai-nos acontecer. Mas saiba, por muito difícil que seja a situação que possa estar a enfrentar, existe e existirá sempre um amanhã de esperança e de alegria à sua espera. Lembre-se, depois de um inverno rigoroso, vem sempre uma linda primavera. Por isso, não desanime, nem se deixe abater facilmente. Não baixe os braços e não desista de lutar por dias melhores. Acredite na sua força interior, na sua capacidade de resistência e superação. Saiba retirar sempre algo positivo daquilo que de negativo lhe aconteceu. Você tem que ser o primeiro a querer ser feliz e lutar por isso, mesmo que por vezes pense que não vai conseguir. O importante não é vencer todos os dias, mas lutar sempre. Pense nisto e seja feliz.
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0: 10 horas 34 minutos, ótima sexta, excelente fim de semana com a Benedita FM. Conforme anunciado, vamos agora aos comentários da semana por Pedro Guerra. Atualidade que marcou os últimos dias em destaque. Bom dia, Pedro.
1: Bom dia, Sandra. Bom dia, então, também para todos os nossos ouvintes, a quem deixamos um ótimo fim de semana. Estas duas últimas semanas tivemos um feriado ao meio, mas claro, os nossos ouvintes que se desabituem, descansem o fim de semana, porque a próxima já será uma semana inteira de trabalho e luta. Por cá, o nosso Estornado Cooperativo da Benedita continua a merecer prémios das entidades oficiais, desta vez a Direção-Geral de Educação e a Direção-Geral da Saúde atribuíram uma distinção por práticas dedicadas ao estilo de vida em reconhecimento pelo compromisso da escola na promoção da saúde e o bem-estar de toda a comunidade educativa, integrando no cotidiano práticas que promovam o equilíbrio físico, emocional e social dos alunos, dos colaboradores e dos familiares, com a promoção da alimentação saudável, com a prática de exercício e bem-estar e suporte então à saúde mental e ainda também à cidadania, com prevenção dos comportamentos de risco. Daí o selo de escola saudável atribuído. Boas notícias também para os nossos bombeiros voluntários, que já abriram um procedimento concursal para a compra de um veículo 4x4 para o combate a incêndios, reforçando assim a frota de veículos já existentes. Em Alcobaça, destaque para o primeiro evento desportivo no panorama e que foi um sucesso de promoção da nossa cidade e das nossas gentes. Muita gente vem de fora para estes eventos. Ali estiveram, neste caso, as elites nacionais do nosso handball, com as finais feminina e masculina no domingo. O Benfica venceu o campeonato feminino e o Sporting venceu o masculino e logo batendo o rival Benfica. No pavilhão e redondezas fez a festa dos adeptos com os comes, bebes, petiscos, enfim, confraternização de famílias também, com a presença de alguns milhares de pessoas. E com as temperaturas altas, a destruição causada pela tempestade Christine corre o risco de piorar pelos restos das florestas destruídas. E agora já estão secos. Podem se tornar então barris de pólvora para novos incêndios. Assim, no nosso concelho, sobretudo a norte, haverá uma operação de limpeza florestal em 3 mil hectares até o dia 15 de novembro. Os proprietários dos prédios rústicos podem fazer os cortes e a limpeza. Caso não o façam, será o município então a avançar e a fazer essas limpezas. Vamos levar de resto tempo a recuperar desta terrível tempestade Christine, incluindo também as obras públicas. Por exemplo, no acesso de Alcobaça à IC9, a conclusão prevista das obras é apenas para setembro. Ainda na região, destaque para as populares festas de Troquel, no último fim de semana, e que incluíram então a inauguração do novo Centro Cultural no Casal da Lagoa, com a presença do Presidente Hermino Rodrigues, do Vereador José Mendes, num dia festivo importante para Troquel e para a sua Presidente de Junta, Silvia Tereza, que recentemente foi entrevistada aqui na nossa rádio. Pelo país, destaque para quarta-feira, 10 de junho, feriado, claro, dia de Portugal, de Camões e das comunidades que foi comemorado oficialmente nos Açores com a presença do Presidente da República, António José Seguro, do Presidente da Assembleia Nacional, Aguiar Branco, e também com o Primeiro-Ministro Luís Montenegro, além das autoridades locais. Antes, António José Seguro e Luís Montenegro estiveram no Luxemburgo com a forte armada lusitana de imigrantes naquele país. Portugueses são mais de 20% da população. Mas as comemorações ocorreram um pouco por todo o mundo onde existem portugueses. Hoje à noite é a noite de Santo António. Amanhã será o dia de Santo António, obviamente, dia 13, feriado também em Lisboa. E hoje então, depois das 21 horas, teremos as tradicionais marchas populares em Lisboa. Os festejos de Santo António acontecem um pouco também por todo o país. Infelizmente, por cá, perdemos a tradição das famosas fogueiras de Santo António, que animaram a juventude de muitas gerações. O São João é por aqui menos popular, mas está em alta na cidade do Porto e em muitas outras cidades, sobretudo do Norte, mas também no Sul. O São Pedro completa então os três santos populares São Pedro, que será a 29 de junho, já no fim do mês, portanto. Lá por fora, uma nota especial para o Papa Leão XIV, que esta semana visitou a Espanha, que não visitava, nenhum Papa visitava há cerca de 15 anos. Em Madrid, mais de 1 milhão de fiéis participaram na missa e noutras cerimónias, foram 3 dias em Madrid, que incluíram a visita ao estádio do Real Madrid, completamente cheio. Também multidões aclamaram o Papa, que manteve a sua postura na defesa dos grandes valores da Igreja, sem fugir, enfim, aos temas mais sensíveis em Barcelona, que foi o segundo sítio da visita do Papa. Na sua passagem para as Canárias, que era o seu destino final, Leão XIV saudou o nosso Presidente da República e o povo português, desejando paz e prosperidade para Portugal. É uma tradição do Papa comentar os sítios por onde passa em viagem. Outro americano, menos pacífico, continua a brincar às guerras. Falo de Trump, que todos os dias anuncia acordos e paz, para no dia seguinte estar a atacar o Irão, por exemplo. Tem acontecido isso com ameaças constantes e com avanços e recuos. Depois de atacar o Irão, agora mandou suspender os ataques e diz novamente que o acordo está próximo. Veremos se de facto está o acordo próximo e se aquele estreito está livre, porque, enfim, a economia mundial

0: O povo estão resilientes, fabricam já armamento moderno e de qualidade e os seus mísseis atingem agora o coração da Rússia em pontos nevrálgicos, o que leva um Putin a querer a paz. Mas a paz que ele quer, já sabemos, não é aceitável para os ucranianos, porque ele quer uma parte importante da Ucrânia. No desporto, claro que o Mundial de Clubes é o desporto do momento, estou a falar do Campeonato do Mundo de Futebol de Nações. Portugal, na última quarta-feira, despediu-se do país com o segundo jogo de preparação em Leiria, onde venceu por 2-0 a Nigéria. Provavelmente terá sido a despedida de Cristiano Ronaldo com a camisola de Portugal aqui no nosso país. Ontem foi a cerimónia inaugural na cidade do México, com Shakira e Andrea Bocelli neste momento espetacular de inauguração, seguido depois do jogo, o primeiro jogo, neste caso, entre o México e a África do Sul. Em Portugal, nos últimos tempos, a grande novela é Mourinho, o Benfica, pois o Mourinho saiu mesmo do Benfica. O Benfica receberá 15 milhões de euros do Real Madrid. Mourinho apresentou-se já em Madrid, embora ainda não oficialmente, mas já está lá a trabalhar. E por seu turno, o novo técnico do Benfica, Marco Silva, que treinava em Inglaterra, será hoje oficialmente apresentado pelas 17 horas. Já para a nossa honra distrital de Leiria, tudo está a chegar ao fim. Trata-se da última jornada, este fim de semana, então, com a ABCD a receber aqui no Parque de Jogos Fonte da Senhora a equipa do Leiria e Marraços. Lembro que os nazarenos, na última jornada, garantiram já ser os campeões, vão, portanto, subir de divisão para o Campeonato de Portugal e já fizeram, então, a festa no último domingo. E com esta nota de desporto, termino estas breves notas do que reputámos de mais importante que sucedeu na semana aqui na região, no país e no mundo. Aquele abraço e aquele até sempre, renovo os votos então de um excelente fim de semana com a companhia da Medita FM.
1: Obrigada, Pedro. Foram assim os comentários da semana por Pedro Guerra. Para a semana a mais, neste horário, 10h46. Estamos a 14 minutos das 11. Venha daí.
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Música de Bandidos do Canto, com participação de António Zambujo, esta primavera, nesta manhã de primavera, embora com temperaturas que mais pareçam verão, de sexta-feira, dia 12 de junho. Falamos agora da teoria dos Simpsons, que prevê final entre Portugal e México no Mundial 2026. Uma teoria viral nas redes sociais sugere que os Simpsons terão previsto uma final entre Portugal e México no Mundial que está a decorrer. A especulação surgiu após a divulgação de um episódio de 1997 que mostra as bandeiras dos dois países num estádio em Nova Jersey, local da final do torneio. Apesar das interpretações dos fãs, não existe qualquer evidência de que o episódio esteja relacionado com o Mundial de 2026. Trata-se, por isso, de uma teoria de conspiração. Vamos em frente com mais boas propostas nesta manhã de sexta-feira.

estamos a 5 minutos da hora certa, assim estamos a chegar ao fim desta primeira hora do Expresso das 10. Obrigada por ter estado desse lado nesta primeira parte. Esperamos que a nossa companhia tenha sido tão agradável para si como a sua audiência é para nós. Mas não vá embora, porque ainda temos mais uma hora pela frente, com muito mais música, novidades, curiosidades e boa disposição para o acompanhar até ao meio-dia. Seguimos juntos, continuamos juntos. Até já!

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Viva, bom dia. Estamos na segunda parte do Expresso das 10, segunda e última hora aqui na Benedita FM. Nesta manhã quente de sexta-feira, 12 de junho, continuamos na sua companhia para lhe dar mais energia ao arranque deste fim de semana que já se faz sentir no ar, não é? Vamos estar consigo até ao meio-dia com mais uma seleção musical de boa música, informações, novidades, curiosidades e, claro, a melhor companhia. Quer esteja a trabalhar em casa, na estrada ou simplesmente a aproveitar esta manhã de primavera com temperaturas que mais parecem de verão. Obrigada por escolher a Benedita FM. Aumente o volume, refresque-se como puder e fique desse lado porque ainda temos mais uma hora cheia de boa disposição para partilhar. Vamos viajar juntos neste Expresso das 10. 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

0: bom este Ipanema. Constança Quinteiro, nesta manhã de sexta-feira. Fique ligado onde quer que esteja, a fazer o que quer que seja. A sua rádio está consigo. Há música para todos os gostos e idades. Para já vamos ficar com Conhecimento com Propósito, edição de sexta.
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2: Ora viva, que sejas bem-vindo ao lugar onde as ideias ganham vida e as reflexões encontram caminhos. O medo que nós temos de ficar para trás. Toda a gente parece estar a avançar. Nas redes sociais mostram momentos. Não mostram ansiedade, dúvidas ou solidão. Nem tudo o que parece sucesso é paz. Por isso, aproveita a viver a paz. A mostrares a paz dentro de ti. Mesmo que ninguém saiba. O que importa é o que sentes e o que vives. Combinado? Então, sai da cabeça e entra na vida. Voltamos brevemente e até lá, ocupa-te e vive.
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0: Vamos espreitar as previsões do estado do tempo para esta sexta-feira. Conto com dia de céu pouco nublado, subida da temperatura. Quanto às máximas previstas para hoje, são esperados 36 graus para o Distrito de Leiria, 39 para o Distrito de Santarém. Esta hora na Benedita estão 30 graus de temperatura. Kylie Minogue é a senhora que se segue ao tema Slow. Depois há João Só para escutar, com participação de Bárbara Tinoco.

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5: E tome nota na sua agenda a comédia Radotchka com Marina Mota, Rosa Vila e Diogo Chamorra sob ao palco do Centro Cultural Gonçalves Chapinho, aqui na Benedita, já hoje à noite, às 21h30. Trazendo assim um enredo cheio de reviravoltas sobre duas cuidadoras confrontadas com um inesperado acidente doméstico. Entre humor ácido, dilemas morais e muitas gargalhadas, a peça promete assim uma noite de teatro leve e divertida. Esta noite, no Centro Cultural Gonçalves Chapinho, aqui na Benedita. Ed Sheeran para ouvir agora com o tema Camera. Boa sexta!

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1: Camila Cabello com Daddy Yankee Havana nesta manhã de sexta-feira. Estamos a 27 minutos do meio-dia. Há mais grandes músicas para si, mas para já uma pausa para as crónicas de Nuno Catita.
2: Crónicas com Nuno Catita. Não me canso de falar sobre o que me rodeia. Pode ser feitio, pode ser defeito. Para uns é paixão, para outros é orgulho e para alguns mais céticos será apenas fanfarronice e mania. Acho que, na verdade, é um pouco disso tudo, mas é garantidamente um sentimento. Olho em meu redor e vejo atitude. Vejo coragem e um empreendedorismo nato numa terra com uma história recente, mas cheia de garra. Olho para a nossa igreja, erguida com o suor e o esforço financeiro de toda uma comunidade. Penso no centro paroquial, que esteve sempre presente nas nossas vidas. Olho para a Santa Casa da Misericórdia, que tantas soluções continua a dar aos nossos idosos. E, claro, para o nosso corpo de bombeiros voluntários, que nos garante segurança de noite e de dia. Temos associações que desenvolvem o desporto, a cultura e os festejos. São verdadeiros oásis em cada canto da nossa freguesia. Depois, olho com emoção para o nosso coração económico e social, a nossa grande fonte de cultura e educação, também construída sem ficarmos à espera que o Estado nos desse o que quer que fosse. Falo do Instituto Nossa Senhora da Encarnação. O externato é, sem quaisquer dúvidas, o berço da nossa evolução, do nosso crescimento e da nossa sustentabilidade. Nunca, mas mesmo nunca, podemos permitir que esta fonte de saber nos seja retirada, muito menos por jogadas políticas, caprichos ideológicos ou pela mais pura inveja de quem não consegue fazer igual. Contudo, não somos perfeitos. Longe disso, sejamos pragmáticos. Estruturalmente, a Benedita é uma terra feia. Temos construções por terminar há anos e uma falta de cuidado gritante em vários edifícios, no próprio coração da vila. Olhemos para a nossa avenida principal, idealizada por Padre Inácio. Pouco mais ali foi investido, além dos valores iniciais da sua construção. É uma vergonha para quem entra na Benedita vindo do IC2 ou da nossa zona industrial. Por falar em zona industrial, as promessas continuam a avançar a ritmo do costume. Foi anunciado que o concurso para a segunda fase estaria em marcha, um compromisso assumido quando ultrapassássemos os 75% das vendas. Pois bem, a meta foi superada. Onde estão as obras? Onde está o investimento que merecemos? A nossa atitude independente ao longo da história trouxe-nos toda esta capacidade de desenvolvimento autónomo. Mas essa mesma autossuficiência teve uma consequência perigosa. Ao olharmos tanto para dentro, permitimos que forças de oposição exteriores crescessem. Há quem tente, constantemente, fazer-nos baixar a cabeça e travar a nossa ambição. Não nascemos para viver na sombra de ninguém, nem para aceitar migalhas de promessas políticas que nunca saem do papel. Está na hora de deixar a passividade de lado. A pergunta que deixo é simples. Vamos continuar a assobiar para o lado ou vamos arrebitar?

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Barros, se eu pudesse, nesta manhã de sexta-feira. E a seguir temos David Fonseca com música nova, o tema Nada a Perder. David Fonseca, que é um dos participantes do concerto solidário por Leiria, que irá decorrer já amanhã, dia 3 à noite, no Centro Cultural e de Congressos das Caldas da Rainha, onde irão participar também Joana Almeirante e Carolina de Deus. É um dos músicos, cantores e compositores mais carismáticos e criativos de Portugal. Ficou nacionalmente conhecido no final dos anos 90 como vocalista da icónica banda Silence 4 e desde 2003 que tem uma carreira a solo de grande sucesso. É mesmo com o Leiriense que vamos continuar. David Fonseca na Benedita FM.

E assim chegamos ao final de mais um Expresso das 10 aqui na Penedite FM. Obrigada pela sua companhia ao longo desta manhã de sexta. Foi um privilégio estar consigo a ajudar a dar início a mais um fim de semana, porque está mesmo aí à porta. Despedimos-nos por hoje com o convite para voltar na segunda-feira a partir das 10 para mais 2 horas de música, informações, dicas e boa disposição. Mas a emissão não para, já a seguir fica com a Agenda Cultural com Diogo Honório. Tenha um excelente fim de semana com a Benedita FM.

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1: Até ao dia 5 de julho, o Museu do Vinho de Alcobaça recebe a exposição coletiva de arte contemporânea Terra, elemento de presença. A mostra explora o conceito de terra como planeta, território e elemento natural, refletindo sobre a relação entre o espaço e a presença humana através de obras de artistas nacionais e internacionais. No contexto das comemorações dos 640 anos da Batalha de Alves Barrota, o Island Matter apresentou o mural Just Tell Me, uma obra que reinterpreta visualmente a célebre batalha em grande escala. A peça parte da história, dos mitos e das lendas, criando um campo de batalha moderno, colorido e contraditório entre passado e presente. A exposição Batalha Real, com curadoria de António Cassiano Santos, inaugura no dia 14 de agosto no Armazém das Artes, em Alcobaça, e estará patente até 16 de agosto, propondo uma releitura contemporânea de um dos episódios mais marcantes da história portuguesa. A Orquestra Gulbenkian atua no Grande Auditório do Centro Cultural e de Congressos de Caldas da Rainha no dia 26 de junho, às 21h30, num concerto integrado no CIPO com o pianista Boris Berman. O programa inclui o concerto para piano número 5, Imperador, de Beethoven, uma das suas obras mais emblemáticas. Cartas de Desamor é o oitavo álbum de Luísa Sobral e assinala a sua aproximação à música tradicional portuguesa. Em antecipação, é editado o single Felicidade, sobre o qual Luísa Sobral diz, e cito: "É algo diferente de tudo o que já fiz, mas essa é a magia da arte, a possibilidade de nos reinventarmos." O disco Cartas de Desamor sai a 9 de outubro. E termina assim mais uma agenda cultural. Pode recuperar todas estas e outras notícias no site da sua rádio, em beneditafm.pt. Da minha parte é tudo. Tenho uma ótima continuação com a sua rádio.
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1: A Câmara de Alcobaça publicou recentemente em Diário da República um concurso público para assegurar serviços veterinários no concelho durante 2 anos. O contrato inclui assistência a animais e esterilização de cães e gatos, abrangendo todas as freguesias. As empresas concorrentes devem ter habilitação profissional na área veterinária, sendo o preço mais baixo o critério de adjudicação. O contrato terá a duração de 730 dias. Foi aprovado o concurso público para a ampliação do cemitério de Porto de Mós, num investimento de cerca de 363 mil euros. A obra é considerada urgente devido à falta de espaço existente, segundo o presidente da Câmara Municipal, Jorge Vala.
2: O concurso público para a ampliação do cemitério novo de Porto de Mós, portanto, no valor de 362.415,75 cêntimos, uma obra importantíssima e urgente, uma vez que, infelizmente, o cemitério, depois da última ampliação, também já está a ficar todo tomado.
1: Uma intervenção urgente, de acordo com a autarca, que pretende garantir a capacidade futura naquele equipamento municipal. A Unidade Local de Saúde da região de Laria alerta para os riscos do calor extremo previstos para os próximos dias, especialmente para idosos, crianças e pessoas com doenças crónicas. A Unidade Local de Saúde recomenda a hidratação frequente, permanência em locais frescos, evitar a exposição solar entre as 11 e as 17 horas e reduzir a atividade física nas horas de maior calor. Perante sintomas como tonturas, dores de cabeça ou náuseas, deve procurar um local fresco, hidratar-se e contactar a linha SNS 24 em caso de emergência. Ligue o 112. O município de Alcobaça associou-se uma vez mais à 15ª campanha de Troco a Quem Precisa, uma iniciativa solidária da Associação Dignitude que apoia famílias em situação de pobreza no acesso a medicamentos essenciais. A campanha decorre entre 14 e 26 de junho em farmácias aderentes. Durante este período, os cidadãos são convidados a doar o troco das suas compras, contribuindo diretamente para melhorar o acesso à medicação de quem mais precisa. O município de Alcobaça integra a rede ABEM desde março de 2020, reforçando o seu compromisso com a solidariedade e a saúde da comunidade. A LART Laria Academic Racing Team do Instituto Politécnico de Laria apresentou o TEC26E, o seu novo carro elétrico e autónomo que se estreia este verão, em agosto, na Fórmula Student de Portugal, em Castelo Branco, e na Fórmula Student de Espanha, em Barcelona. Considerado o primeiro carro elétrico e autónomo bimotor do país para a competição da Fórmula Student, o TEC26E pesa 234 kg, menos 20% do que o modelo anterior, e atinge uma velocidade máxima de 104 km/h. A apresentação assinalou também os 20 anos da equipa, que atualmente reúne 62 estudantes de várias áreas e conta com o apoio da empresa portuguesa TechVeather no desenvolvimento do novo protótipo. No âmbito do programa Benedita Cuida Mais, a Junta de Freguesia da Benedita promove o tradicional arraial dirigido à população sénior da freguesia. O evento terá lugar a 18 de junho, das 11 às 16, no Parque da Lagoa, em Algarão, contando com almoço, música, animação e vários momentos de convívio. O evento destina-se a residentes na freguesia com 65 ou mais anos. A iniciativa pretende promover o bem-estar e o convívio social entre a população sénior. As inscrições e informações estão disponíveis no balcão das piscinas municipais. Estão previstas novas alterações nos preços dos combustíveis a partir da próxima semana. Segundo as previsões atuais, o gasóleo deverá registar uma descida de 3 cêntimos por litro, enquanto a gasolina deverá ficar mais cara, com uma subida prevista de 0,5 cêntimo. Os valores ainda podem sofrer ajustes, uma vez que o mercado só encerra esta sexta-feira e as estimativas dependem da evolução final das cotações. Quanto às necessidades de apoio ao setor, continua por esclarecer se o Governo irá proceder a alterações no imposto sobre os produtos petrolíferos. Até ao momento não foi anunciada qualquer decisão nesse sentido. É tudo quanto a notícias, estas e outras, para consultar qualquer hora no nosso site em beneditafm.pt.
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13: O mundo anda tão moderno, tão cheio de explicação, que há máquinas com juízo e homens sem coração. Na guerra falam de paz, no clima fazem sermão, mas quem paga a atualidade é sempre o mesmo, o cidadão.
14: Então, Sr. Ministro, a cimeira do clima correu bem?
15: Muito bem. Fomos todos a jato privado discutir como reduzir as emissões.
14: E chegaram a um acordo?
15: Chegámos. Ora, para o ano vamos de 2 jatos. Isto para não irem tão cheios.
14: Nas redes sociais, o presidente daquele país disse que ia unir a nação.
15: E uniu?
14: Uniu, sim, senhor.
15: Em torno dele?
14: Não, contra ele. Nos comentários. Estava a ler aqui na internet que diz que o Mundial ainda agora vai começar e já há polémica com visto e entradas dos Estados Unidos na América.
12: Ah, é normal, é o primeiro mundial em que uma seleção pode ser eliminada na alçanga.
14: Mas isso não estraga o espírito do futebol?
12: Ah, pelo contrário. Então, finalmente, há uma defesa americana que funciona.
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27: Manguelas foi preso, calculem. E olhem que o Manguelas está muito mais inocente, mas mesmo muito mais inocente do que todos os outros inocentes.

0: Eu me deslarguem-me. Deslarguem-me que eu não fiz nada.
1: Silêncio.
0: Ai.
1: Tenha maneiras. Está num tribunal.
0: Eu bem sei, senhora doutora juíza, que já não estou na tribuna de honra do Estádio da Luz.
1: Muito bem. Com que então o réu diz que não fez nada?
0: Claro que não. Eu nunca faço nada. Sim, que eu estou desempregado e não faço nada porque não estou para tirar o trabalho aos ucranianos, aos cabo-verdianos, aos georgianos e aos outros anos todos.
1: Silêncio!
0: Ai!
1: Eu não quero aqui discursos porque isto aqui não é nenhuma assembleia, é um tribunal.
0: Ah, mas os da assembleia também são cá dos meus. O trabalho deles é um descanso. Grandes compinchas os nossos insignes representantes, não são?
1: Calce, homem. Afinal, porque é que o trouxeram ao tribunal?
0: Mau, calma ou bote faladora. Em que é que ficamos, senhora doutora juíza?
1: Homem, fale.
0: Claro, a falar é que a gente se entende.
1: Quem não o entende sou eu. Tenho aqui uma folha de serviços.
0: Não sei porquê, senhora doutora juíza. No fundo, eu não faço mal a ninguém, a não ser o meu próprio fígado e restantes miudezas.
1: Isso é o que você diz. Mas temos aqui o agente Basófias, que não o prendeu por acaso. Não é verdade, senhora agente?
2: É verdade, senhora doutora juíza. Desta vez ele preparava-se para fazer mal, porque ia meter-se no carro no estado em que está.
0: No carro, eu? Mas eu nunca tive carro, nem ameaças, ora é essa. Nem aquele gordinho da televisão, o Fernando Mendes, me deu um. E agora também já não dá, porque ele vai deixar de andar lá no concurso para descansar a cabeça. Aquilo é feito tanto, coitado.
1: Oh, Manguelas, cale sim. Isto é um tribunal. Oh, agente Basófias, importa-se de explicar como é que deduziu que aqui o Manguelas se preparava para se meter num carro, estando como está, no rico estado em que está?
0: No rico diz muito bem, porque realmente é uma rica pinga aquela do Manel da Tasca. Rica pinga, pá. Aquilo é mesmo um verdadeiro vinho de missa, porque depois de bebê-lo, um homem fica mesmo abençoado.
2: Pois, e vinha ele assim abençoado a sair da Tasca, quando eu ouvi dizer... Adeus, a malta, que eu agora vou de carrinho. Oh, olha que eu ouvi bem, senhora doutora juíza.
0: Oh, senhora doutora juíza, não há nem nunca houve carrinho nenhum. Foi só, apenas e unicamente, uma força de expressão.
1: Uma quê?
0: Uma força de expressão. Senhora doutora juíza, não sabe o que é uma força de expressão, não? Então olhe para a minha cara, que eu vou fazer força e vai ver a minha expressão.
1: Gente Basófias, mande-o embora porque não há razão para julgar o Manguelas.
2: Não há razão, senhora doutora juíza. Pois olhe que a mim não me cheira.
0: Não lhe cheira? Ai, não lhe cheira? Então ponha-se aqui atrás de mim, porque eu do carro só tenho o tubo de escape. E quem tem escape, sempre escapa.
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Segundo consta, o governo fez um milagre que a muitos impressionou. Claro que só os inspectores Pastilhas e Amendoinha poderiam ser encarregados de desvendar como foi possível acontecer um milagre tão milagroso. 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

0: Olá lá! Está dias de sorte!
1: É aqui o gabinete dos inspectores Pastilhas e Amendoinha.
0: É, sem tirar nem pôr.
1: Muito prazer.
0: Oh, o prazer é todo meu. Se tiver a oportunidade, é claro.
2: Amendoinha, tem juízo. Faça favor de dizer, minha senhora.
1: Bem, eu sou a secretária diplomada dos Assuntos Estrangeiros e fui encarregada, em nome de alguns colegas, de vos contactar e contratar para que descubram como foi possível, sem haver dinheiro, aliviar a austeridade dos portugueses sem deixar de cumprir as obrigações com a Troika e o FMI.
0: Milagre! Milagre! Milagre!
1: Só pode ter sido, realmente.
2: Ah, um momento, um momento. Se tudo se resolvesse com milagres, tudo ficaria automaticamente explicado e nós seríamos mais dois desempregados.
0: Ah, bom. Então, para não agravar os números e as estatísticas, nós vamos aceitar o trabalho, não é verdade, chefe?
2: Claro, Amendoinha. Senhora Dona Secretária Diplomática, nós vamos imediatamente descobrir de onde veio o dinheiro que possibilitou ao governo aliviar a austeridade. Amendoinha. Let's go.
0: Ok, chefe. Contrariado, mas vou.

0: rezais, meus irmãos?
1: É aqui que é o convento da Ordem dos Descalços Sem Sapatos.
0: Assim é, meus irmãos. Quereis entrar e aderir à nossa ordem, é?
2: Livra. Eu tenho os pés muito sensíveis, Sr. Frade. Tenho até um joanete que é mesmo um grandíssimo filho do diabo.
0: Jesus, credo!
1: Amendoim, be quiet. Sr. Frade, nós só queríamos uma informação. Sabe por acaso se o governo já está autorizado a fazer milagres?
0: Não, não está. O governo não é nenhum santo, embora eles tenham um António. Mas está longe de ser o Santo António.
1: Ah, sendo assim já percebi tudo. O milagre afinal não foi nada milagre. Amendoinha, let's go.
2: Ok, chefe. Contrariado, mas vou.

0: Olá, nós queríamos falar com a secretária diplomática que nos contratou.
1: Um momento, vou já chamá-la. Eu sou uma funcionária desconsulada, porque estava num consulado que fechou por falta de verba e fiquei desempregado e sem consolo.
0: Ah, tadinha. Se houver algum consolo que eu lhe possa dar...
2: Amendoinha. Oh. Be quiet.
3: Ah, são os inspetores Pastilhas e Amendoinha. Então... O que é que descobriram?
4: Descobrimos que o dinheiro que Portugal não tem são euros, mas o que foi dado para pagamento à Troika e ao FMI são dólares. E dólares, ainda há alguns debaixo do colchão do governador do Banco de Portugal.
0: Sim, que eles lá na Troika e no FMI só aceitam dólares. Há lá muitos camelos, mas não são burros. Money, money, money.
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9: Oh, Tony, então tu sabes que eu agora ando muito informada.
10: Informada, tu? Andaste a ler o jornal e...
9: Não, olha, vi três títulos no telemóvel e discordei logo do dois.
10: Isso hoje em dia já dá para comentadora.
9: E vi que mais a inteligência artificial vai mudar o mundo.
10: Então e já mudou o teu?
9: É claro. Então pedi-lhe para me organizar a vida.
10: Ah, e ela conseguiu.
9: Disse... Apaga esta aplicação e vá trabalhar.
10: É inteligente, portanto.
9: Olha, e o Mundial, o que é que tu achas?
10: Ah, e o Mundial é lindo. É, une os povos.
9: Une?
10: Une, sim, durante um mês. Todos esquecem as guerras, a inflação e os problemas.
9: Ai, tão bonito.
10: Ah, depois vem a conta da televisão, das viagens e das cervejas. E olha, e lembram-se logo da inflação.
9: O futebol aproxima as pessoas.
10: É, principalmente do crédito pessoal.
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1: Duas e 51.

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1: A Orquestra Gulbenkian atua no Grande Auditório do Centro Cultural e de Congressos de Caldas da Rainha no dia 26 de junho, às 21h30, num concerto integrado no CIPO com o pianista Boris Berman. O programa inclui o concerto para piano número 5, Imperador, de Beethoven, uma das suas obras mais emblemáticas. No contexto das comemorações dos 640 anos da Batalha de Alves-Barrota, o Island Matter apresentou o mural Just Tell Me, uma obra que reinterpreta visualmente a célebre batalha em grande escala. A peça parte da história, dos mitos e das lendas, criando um campo de batalha moderno, colorido e contraditório entre passado e presente. A exposição Batalha Real, com curadoria de António Cassiano Santos, inaugura no dia 14 de agosto no Armazém das Artes, em Alcobaça, e estará patente até 16 de agosto, propondo uma releitura contemporânea de um dos episódios mais marcantes da história portuguesa. Até ao dia 5 de julho, o Museu do Vinho de Alcobaça recebe a exposição coletiva de arte contemporânea Terra, elemento de presença. A mostra explora o conceito de terra como planeta, território e elemento natural, refletindo sobre a relação entre o espaço e a presença humana através de obras de artistas nacionais e internacionais. Cartas de Desamor é o oitavo álbum de Luísa Sobral e assinala a sua aproximação à música tradicional portuguesa. Em antecipação, é editado o single Felicidade, sobre o qual Luísa Sobral diz, e cito: "É algo diferente de tudo o que já fiz, mas essa é a magia da arte, a possibilidade de nos reinventarmos." O disco Cartas de Desamor sai a 9 de outubro.
2: E assim fechamos mais uma Agenda Cultural. Todas estas e outras notícias podem ser recuperadas no site da sua rádio, em beneditafm.pt. Da minha parte é tudo. Tenha uma ótima continuação com a sua Benedita FM.
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tarde, seja muito bem-vindo ao Sons da Tarde. Hoje é finalmente sexta-feira e o fim de semana está mesmo aí coladinho à porta. Posso garantir-lhe que esta vai ser uma sexta-feira em grande? Não acredita? Então fique por aí e comprove-o você mesmo. Bom fim de semana!

Obrigada pela sua preferência. Aqui no Sons da Tarde apresentamos-lhe a melhor música de sempre. Aproveite bem esta tarde quente na companhia dos grandes Sons da Tarde.

Nesta tarde de sexta-feira há muita música para você ouvir. Inclua-nos nos seus planos para esta tarde e fique com a boa onda dos Sons da Tarde.

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Obrigada por nos acompanhar desse lado. Ainda temos muita música para rodar aqui neste Sons da Tarde de hoje. Fique por aí e faça-nos companhia.

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Quanto às previsões para o dia de amanhã, saiba que se prevê um dia com tempo quente e com o céu em geral pouco nublado, apresentando-se temporariamente nublado. Mantenha-se connosco aqui na Benedita FM, a sua rádio, a sua música.

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1: O projeto Big Fuck, do beneditense Tiago Ciopa, de 38 anos, foi um dos vencedores do Fundo de Apoio ao Cinema da 23ª edição do Indie Lisboa, cujos prémios foram anunciados a 5 de maio durante o Jantar da Indústria. A obra recebeu o prémio, que inclui serviços de supervisão musical e licenciamento de direitos, um apoio considerado essencial para a finalização do filme, conforme afirmou a Benedita FM, Tiago Ciopa.
2: Este prémio é muito importante para o processo de finalização dos filmes, então é um passo para conseguir terminar o filme, que já ando a trabalhar nele há alguns anos. Então é assim, sempre uma grande satisfação ver as coisas a chegarem ao fim e a obra a ficar pronta. Pronto, claro que fiquei bastante contente.
1: O filme, que começou a ser desenvolvido em 2021, acompanha a história de Dylan, um adolescente trans que encontra um lugar de pertença num prédio abandonado na Benedita, conhecido como Big Fuck. Em paralelo, a narrativa segue também um grupo de skaters que desenvolve uma forte relação de identidade e pertença com o mesmo espaço.
2: O filme é sobre este rapaz trans, um adolescente trans, que é o Dylan, e que encontra um lugar de pertença neste prédio abandonado, o Big Fuck, e nós ao longo do filme vamos seguindo as reflexões dele, as reflexões que o prédio despoleta nele, também relacionadas com aquele momento que ele está a viver, não é? Tipo, é um rapaz que iniciou o seu processo de assumir a sua identidade trans, então tem muitas questões sobre masculinidade, a relação com o corpo, e em paralelo seguimos também este grupo de skaters que tem uma relação também de pertença com o espaço e mais cimentada, por assim dizer, porque os skaters já existem no Big desde que ele está abandonado, desde os anos 80, 90.
1: O Fundo de Apoio ao Cinema é promovido pelo Indie Lisboa em parceria com várias entidades do setor audiovisual, com o objetivo de apoiar e impulsionar novos projetos de cinema em Portugal. Foi aprovado o concurso público para a ampliação do cemitério de Porto de Mós, num investimento de cerca de 363 mil euros. A obra é considerada urgente devido à falta de espaço existente, segundo o presidente da Câmara Municipal, Jorge Vala.
3: O concurso público para a ampliação do cemitério novo de Porto de Mós, portanto, no valor de 362.415,75 euros, uma obra importantíssima e urgente, uma vez que infelizmente o cemitério, depois da última ampliação, também já está a ficar todo tomado.
1: Uma intervenção urgente, de acordo com a autarca, que pretende garantir a capacidade futura naquele equipamento municipal. A GNR deteve, no dia 9 de junho, um homem de 50 anos e uma mulher de 49 por furto num estabelecimento comercial em Óbidos. Os suspeitos foram interceptados à saída da loja, na posse de diversos artigos de cosmética, alegadamente furtados. No decorrer da ação, foram realizadas buscas em Óbidos e no Bom Barral, que resultaram na apreensão de uma mochila e de vários produtos de cosmética. Os detidos com antecedentes pelo mesmo tipo de crime foram constituídos arguídos e os factos remetidos ao Tribunal Judicial das Caldas da Rainha. A mulher ainda suspeita de um outro furto ocorrido este mês no Bom Barral. No âmbito do programa Benedita Cuida Mais, a Junta de Freguesia da Benedita promove o tradicional arraial dirigido à população sénior da freguesia. O evento terá lugar a 18 de junho, das 11 às 16, no Parque da Lagoa, em Algarão, contando com almoço, música, animação e vários momentos de convívio. O evento destina-se a residentes na freguesia com 65 ou mais anos. A iniciativa pretende promover o bem-estar e o convívio social entre a população sénior. As inscrições e informações estão disponíveis no balcão das piscinas municipais. A DECO Proteste esclareceu que os banhistas podem colocar toalhas e chapéus de sol em frente às concessões balneares, desde que não ocupem zonas de segurança assinaladas. A associação lembra que as praias são espaços públicos e de utilização livre. A organização alertou ainda para coimas por comportamentos irregulares, como perturbar outros utilizadores com colunas portáteis, levar animais para a praia, onde não são permitidos, ou circular e estacionar veículos em zonas proibidas. As multas podem variar entre os 200 e os 4 mil euros. É tudo quanto a notícias, estas e outras, para consultar qualquer hora no nosso site em beneditafm.pt.
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Já estamos de volta para a segunda parte do nosso programa. Aproveite bem esta tarde quente com calor e na companhia dos grandes sons da tarde.

começar mais cedo. Na Benedita FM, a boa onda do fim de semana começa logo às 6 da tarde. Até às 6, temos ótimas músicas para que você possa aproveitar bem o descanso, relaxando. Vai ver que nem se lembra que é sexta-feira.

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4: Se está a trabalhar, bom trabalho. Se vai na estrada, boa viagem. Fique muito bem ao som da sua rádio, a Benedita FM. Temos agora uma seleção de músicas preparadas para você ouvir. Para dar início, recebemos Miguel Araújo.

Para amanhã, no que diz respeito ao tempo, pode contar com um dia com céu pouco nublado, aumentando de nebulosidade. Obrigada pela sua preferência. Boa tarde.

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Olá, viva, boa tarde. Estamos de volta para mais uma hora de Sons da Tarde. Até à hora certa, temos ainda grandes sons para você ouvir e desfrutar nesta tarde.

se o Pilates traz benefícios para a coluna? Pois é, a má postura no dia-a-dia pode causar danos à coluna. E para combater este incómodo, o Pilates possui técnicas apropriadas que ajudam a aliviar as dores através do condicionamento físico e reeducação postural. Além disso, promove o fortalecimento e alongamento da musculatura do corpo todo de forma equilibrada. O exercício de Pilates pode ser praticado por qualquer pessoa de qualquer faixa etária, mas antes de iniciar os exercícios, é fundamental uma avaliação física. Alguns exercícios de Pilates para a coluna podem ser feitos em casa, mas quem tem algum tipo de problema na coluna deve ter em atenção redobrada e acompanhamento de um profissional qualificado, monitorando os exercícios para evitar lesões sérias.

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0: previsões para o dia de amanhã. Saiba que se prevê um dia com tempo quente e com o céu em geral pouco nublado, apresentando-se temporariamente nublado. 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

0: Concluído mais um Sons da Tarde desta semana, desejo que passe o resto de uma boa tarde e que tenha um ótimo fim de semana e, de preferência, ao lado da sua rádio, a Benedita FM. Segunda-feira estamos de volta à mesma hora, às 15. Fica a contar consigo. Até lá, desejo-lhe um ótimo fim de semana.
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1: A Câmara de Alcobaça publicou recentemente em Diário da República um concurso público para assegurar serviços veterinários no concelho durante 2 anos. O contrato inclui assistência a animais e esterilização de cães e gatos, abrangendo todas as freguesias. As empresas concorrentes devem ter habilitação profissional na área veterinária, sendo o preço mais baixo o critério de adjudicação. O contrato terá a duração de 730 dias. Foi aprovado o concurso público para a ampliação do cemitério de Porto de Mós, num investimento de cerca de 363 mil euros. A obra é considerada urgente devido à falta de espaço existente, segundo o presidente da Câmara Municipal, Jorge Valá.
2: O concurso público para a ampliação do cemitério novo de Porto de Mós, portanto, no valor de 362.415,75 euros, uma obra importantíssima e urgente, uma vez que, infelizmente, o cemitério, depois da última ampliação, também já está a ficar todo tomado.
1: Uma intervenção urgente, de acordo com a autarca, que pretende garantir a capacidade futura naquele equipamento municipal. A GNR deteve, no dia 9 de junho, um homem de 50 anos e uma mulher de 49 por furto num estabelecimento comercial em Óbidos. Os suspeitos foram interceptados à saída da loja, na posse de diversos artigos de cosmética, alegadamente furtados. No decorrer da ação, foram realizadas buscas em Óbidos e no Bom Barral, que resultaram na apreensão de uma mochila e de vários produtos de cosmética. Os detidos com antecedentes pelo mesmo tipo de crime foram constituídos arguídos e os factos remetidos ao Tribunal Judicial das Caldas da Rainha. A mulher ainda suspeita de um outro furto ocorrido este mês no Bom Barral. O projeto Big Fuck, do beneditense Tiago Ciopa, de 38 anos, foi um dos vencedores do Fundo de Apoio ao Cinema da 23ª edição do Indie Lisboa, cujos prémios foram anunciados a 5 de maio durante o Jantar da Indústria. A obra recebeu o prémio, que inclui serviços de supervisão musical e licenciamento de direitos, o apoio considerado essencial para a finalização do filme, conforme afirmou a Bendita FM, Tiago Ciopa.
3: Este prémio é muito importante para o processo de finalização dos filmes, então é um passo para conseguir terminar o filme, que já ando a trabalhar nele há alguns anos. Então é assim, sempre uma grande satisfação ver as coisas a chegarem ao fim e a obra a ficar pronta. Pronto, claro que fiquei bastante contente.
1: O filme, que começou a ser desenvolvido em 2021, acompanha a história de Dylan, um adolescente trans que encontra um lugar de pertença num prédio abandonado na Bendita, conhecido como Big Fuck. Em paralelo, a narrativa segue também um grupo de skaters que desenvolve uma forte relação de identidade e pertença com o mesmo espaço.
3: O filme é sobre este rapaz trans, um adolescente trans, que é o Dylan, e que encontra um lugar de pertença neste prédio abandonado, o Big Fuck, e nós, ao longo do filme, vamos seguindo as reflexões dele, as reflexões que o prédio despoleta nele, também relacionadas com aquele momento que ele está a viver, não é? Tipo, é um rapaz que iniciou o seu processo de assumir a sua identidade trans, então tem muitas questões sobre masculinidade, a relação com o corpo, e em paralelo seguimos também este grupo de skaters que tem uma relação também de pertença com o espaço e mais cimentada, por assim dizer, porque os skaters já existem no Big desde que ele está abandonado, desde os anos 80, 90.
1: O Fundo de Apoio ao Cinema é promovido pelo Indie Lisboa em parceria com várias entidades do setor audiovisual, com o objetivo de apoiar e impulsionar novos projetos de cinema em Portugal. Mário Campos foi escolhido pelo Governo para assumir o cargo de Diretor-Geral da Autoridade Tributária Aduaneira, sucedendo a Helena Borges. Atualmente Subdiretor-Geral da Autoridade Tributária para a área dos Sistemas de Informação, funções que desempenha desde 2016, tomará posse no próximo dia 1 de agosto. Licenciada em Engenharia Eletrotécnica e de Computadores pelo Instituto Superior Técnico, Mário Campos conta com experiência nos setores público e privado. O Ministério das Finanças destaca, através de comunicado, o seu percurso nas áreas de transformação digital, inovação e gestão de sistemas de informação. A fechar ficam as previsões do estado do tempo para este sábado. Segundo o Instituto Português do Mar e da Atmosfera, é esperado tempo quente, céu pouco nublado, com aumento da nebulosidade. 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

0: Viva, muito boa tarde. Está a começar mais uma emissão de Discos Pedidos. Sexta-feira, 12 de junho. Venha connosco até às 20. Vamos estar por aqui para atender os seus pedidos musicais. Para participar, só tem que ligar 262-929-932. Como sempre, contamos com os seus pedidos musicais.
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0: Recordamos que tem então disponível o 262-929-932. Os pedidos já começaram a chegar e contamos também com a sua proposta musical. Vamos à primeira de hoje. Chega de Samora Correia, do Salvador. Deseja ouvir Se as Flores Pudessem Falar, na voz de Nelson Ned. Dedica à Maria Isabel.

18 horas, 15 minutos. Se for o seu caso, bom regresso a casa rumo ao tão desejado e esperado fim de semana. Para já, vamos até ao peso. É lá que nos ouve Olga Alves, sugere Alex Warren no tema Passenger, simplesmente para ouvires.

Discos Pedidos, cá vamos nós, continuando com mais propostas musicais. Agora Matai e Matias Damásio. O tema Deus Sabe O Que Faz. A proposta chega de Santarém, da Maria Isabel. Deseja dedicar ao padrinho Carlos Dias e família, Helena Silva, Isabel Silvestre, Carmilo Santos, para todos com votos de um bom fim de semana. Deus sabe o que faz.

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4: Discos pedidos, vamos continuar já com mais propostas musicais nesta emissão de final de semana. Para já vamos até aos casais da Boa Vista, é lá que nos ouve. Isabel Silvestre deseja ouvir a música de Bandalusa, Rosa que eu te mando, a canção que deseja dedicar à sua família, Helena Silva, Carmelo de Santos, Maria Isabel, Carlos Dias e família, ouvintes da Benedita FM com votos de um bom fim de semana. 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

Notícias com os pedidos. Bom final de tarde, bom regresso a casa já, assim com sabor a fim de semana, não é? Também pode ligar, escolher a música que quer ouvir nesta emissão de Discos Pedidos. 262-929-932. Passamos já para a música do Jorge Guerreiro. Ainda choras por mim? Mais uma sugestão. Esta chega da Rio Maior, da Manuela de Deus. Dedica a Isabel Silvestre, à Natália Francisco e Helena Silva. Com boas melhoras, José Luís Irmão, Invisuais, ouvintes da Benedita FM, para todos com votos de um bom fim de semana.

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3: Discos pedidos, obrigada por estar desse lado. Atendemos agora ao pedido que chega da Charneca do Rio Seco, da Ermelinda Lopes. Deseja ouvir Johnny Abreu, Honrosa Redonda Saia, a canção que dedica ao marido, aos ouvintes da Benedita FM, para todos com votos de um excelente fim de semana.

0: Obrigada pela sua preferência e companhia desse lado. Nós vamos ficar por aqui com estes discos pedidos até às 20. E agora com a sugestão que chega da Brunhosa, do João Ferreira, a desenvolver Bia Cabós, Lei do Retorno. Dedica à sua mãe, à sua filha, às amigas Cristina, Joana e Dora, também aos ouvintes da Bendita FM, com votos de um bom fim de semana.
1: Esta

Discos pedidos, aqui vamos nós, continuando com mais propostas musicais. Tempo agora para ouvirmos a proposta que chega das Caldas da Rainha, de Natália Francisco. Sugere Calema, a nossa vez, dedica a Helena Silva com boas melhoras, à Carmelo de Santos, Manuela de Deus e também aos ouvintes da Benedita FM.

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E assim vamos continuar nesta emissão de final de semana de Discos Pedidos. Vamos escutar agora o pedido da Anabela Dias, que nos ouve em Turquel, desenvolver Mamma Mia dos ABBA, simplesmente para recordar.

Discos de Dedos, onde quer que esteja, a sua rádio está consigo. Há mais propostas musicais para ouvir e conferir aqui na sua rádio de sempre. Para já vamos atender ao pedido que chega de Adegorda Óbitos, de Carmelo de Santos. Deseja ouvir a música de Miquel Carreira, o tema Beijo, participação de Anselmo Ralph, Toy e Tony Carreira. Deseja dedicar à família, à sua estrelinha Isabel Silvestre, à Tomélia, também à Natália Francisco, Maria Isabel e ouvintes da Bendita FM, para todos com votos de um bom fim de semana.

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E vamos assim fechar esta nossa primeira parte de Discos Pedidos. Há mais uma hora para conferir. Depois das 19, Don McLean, o tema American Pie. A proposta chega de Rio Maior, de Dora Neves, simplesmente para ouvir. Até já!

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11: Estamos de volta para a segunda parte de Discos Pedidos. Emissão para esta sexta-feira quente, 12 de junho. Venha connosco até às 20. Vamos estar por aqui para atender os seus pedidos, que muito agradecemos. Tiago Almeida, que nos escuta em Rio Maior, deseja ouvir Mafalda, o tema Para Ti, simplesmente para ouvir.

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1: 19 horas, 9 minutos. Passamos já para a próxima proposta. Chega de Óbitos, é do José Carlos. Deseja ouvir Heart and Fire. Weekend, simplesmente para ouvir.

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2: É escusado continuar a ligar. Connosco estamos preenchidos com os seus pedidos até às 20 para novas propostas. Agora só mesmo na segunda-feira, depois das 18. Nuno Ribeiro, que nos escuta em Alcobaça, deseja ouvir a música de Milhanas, o tema Deserto, simplesmente para ouvir.

Vanessa, venha daí connosco nesta sexta-feira bem quente. Para já vamos ouvir o pedido que chega de Peniche, da Maria do Carmo Reis, deseja ouvir Zé Amaro, Meu Coração de Cowboy Apaixonado, dedica aos filhos.

Para mais um dever musical, sugestão da Vitória Jesus, que nos ouve na Lourinhã. Deseja ouvir Gilberto Amaral, Tu és a mulher mais linda. Dedica a todos os ouvintes da Benedita FM.

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5: Permaneça ligado com a sua rádio. Por aqui vamos continuando com mais propostas musicais. Agora vamos até Sobral de Montagraço. É lá que nos ouve Lourdes Santos. Deseja ouvir a música de Badocha, o tema Te Amo. Dedica também aos ouvintes da Benedita FM.

Bom fim de semana com a Benedita FM. Por aqui continuamos com mais sugestões, as suas. Atendemos agora ao pedido da Margarida Coelho, que nos escuta em Óbidos. Deseja ouvir a música de Cláudia Nayara, o tema Com a Força de Deus, para dedicar a todas as pessoas amigas aos ouvintes da Benedita FM.

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1: Nada melhor que terminar a sua tarde ao som dos seus discos pedidos. Obrigada pela preferência e pelas propostas. Lúcia Pimentel, que nos ouve em Benedita, sugere a música de Karina, Siga a Dança, dedicar toda a família aos ouvintes da Benedita FM.

19h37, passamos para mais uma sugestão da Clélia Jesus, da Lourinhã. Sugere Marco Paulo, Nossa Senhora, simplesmente para ouvir.

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5: Termina a sua tarde ao som dos seus discos pedidos. Obrigada pela preferência. Gil Silva, que nos escuta em Alcobaça, deseja ouvir Linda Neto à grande e à francesa. Simplesmente para ouvir.

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1: A seguir vamos atender mais propostas musicais nesta emissão de Discos Pedidos. Carlos Nascimento, que nos ouve em Alcobaça, deseja ouvir Neil Horan, o tema Taste So Good, simplesmente para ouvir.

E passamos já para a próxima proposta. Chega de Turquelda Alzira Souza. Deseja ouvir a música de Leandro, Gritar ao Mundo, para dedicar a todas as pessoas amigas.

praticamente a finalizar esta emissão de sexta de Discos Pedidos. Foi ótimo estar consigo. Obrigada pela sua companhia e pelas suas propostas musicais. Segunda-feira há mais disto, depois das 18. Fique bem com a Benedita FM. Já a seguir, Lusitânia Expresso com António Silva. Bom fim de semana.

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Seja muito bem-vindo, está no ar mais um Lusitânia Expresso, uma viagem de 4 horas pelas músicas calmas, todas as semanas comigo, António Morteira da Silva, aqui na sua rádio. Começamos com Words para F.R. David, depois sequência de 3 canções com os Deep Purple, Zucchero e Paul Young e os Scorpions.

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A caminho do sinal horário, seguimos com Mark Knopfler's Guitar Heroes, Going Home, um projeto do guitarrista dos Dire Straits, Mark Knopfler, que juntou uma quantidade enorme de guitarristas para regravar este tema clássico da carreira a solo dele, para contribuir na luta contra o cancro, quer nos Estados Unidos, quer em Inglaterra. Todas as vendas deste single revertem a favor de duas instituições que apoiam os doentes que padecem dessa doença.

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3: Início da segunda hora de emissão desta semana do Lusitânia Expresso. Se só agora chegou, sabe que já perdeu a primeira de 4 horas de emissão. E seguimos nesta hora então com Rui Macena, Slash com Brian Johnson e Vando.

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1: O projeto Big Fuck do benditense Tiago Siopa, de 38 anos, foi um dos vencedores do Fundo de Apoio ao Cinema da 23ª edição do Indie Lisboa, cujos prémios foram anunciados a 5 de maio durante o Jantar da Indústria. A obra recebeu o prémio, que inclui serviços de supervisão musical e licenciamento de direitos, o apoio considerado essencial para a finalização do filme, conforme afirmou a Bendita FM Tiago Siopa.
2: Este prémio é muito importante para o processo de finalização dos filmes, então é um passo para conseguir terminar o filme, que já ando a trabalhar nele há alguns anos. Então é assim, sempre uma grande satisfação ver as coisas a chegarem ao fim e a obra a ficar pronta. Pronto, claro que fiquei bastante contente.
1: O filme, que começou a ser desenvolvido em 2021, acompanha a história de Dylan, um adolescente trans que encontra um lugar de pertença num prédio abandonado na Bendita, conhecido como Big Fuck. Em paralelo, a narrativa segue também um grupo de skaters que desenvolve uma forte relação de identidade e pertença com o mesmo espaço.
2: O filme é sobre este rapaz trans, um adolescente trans, que é o Dylan, e que encontra um lugar de pertença neste prédio abandonado, o Big Fuck, e nós ao longo do filme vamos seguindo as reflexões dele, as reflexões que o prédio despoleta nele, também relacionadas com aquele momento que ele está a viver, não é? Tipo, é um rapaz que iniciou o seu processo de assumir a sua identidade trans, então tem muitas questões sobre masculinidade, a relação com o corpo, e em paralelo seguimos também este grupo de skaters que tem uma relação também de pertença com o espaço e mais cimentada, por assim dizer, porque os skaters já existem no Big desde que ele está abandonado, desde os anos 80, 90.
1: O Fundo de Apoio ao Cinema é promovido pelo Indie Lisboa em parceria com várias entidades do setor audiovisual, com o objetivo de apoiar e impulsionar novos projetos de cinema em Portugal. A GNR deteve, no dia 9 de junho, um homem de 50 anos e uma mulher de 49 por furto num estabelecimento comercial em Óbidos. Os suspeitos foram interceptados à saída da loja, na posse de diversos artigos de cosmética, alegadamente furtados. No decorrer da ação, foram realizadas buscas em Óbidos e no Bom Barral, que resultaram na apreensão de uma mochila e de vários produtos de cosmética. Os detidos com antecedentes pelo mesmo tipo de crime foram constituídos arguídos e os factos remetidos ao Tribunal Judicial das Caldas da Rainha. A mulher ainda suspeita de um outro furto ocorrido este mês no Bom Barral. O município de Alcobaça inaugura este sábado, dia 13, o novo Museu da Cerâmica de Alcobaça, coleção Maria do Céu e Luís Pereira de Sampaio. A cerimónia está marcada para as 15 horas no auditório da Biblioteca Municipal da cidade, seguindo-se uma visita ao espaço museológico. A sessão contará com a presença do secretário de Estado da Cultura, Alberto Santos. A coleção, doada ao município a 16 de setembro de 2024 pelo historiador alcobaçense Jorge Pereira de Sampaio, integra mais de 2 mil peças que documentam a evolução da cerâmica alcobaçense desde 1875 até à atualidade. No âmbito do programa Bendita Cuida Mais, a Junta de Freguesia da Bendita promove o tradicional arraial dirigido à população sénior da freguesia. O evento terá lugar a 18 de junho, das 11 às 16, no Parque da Lagoa, em Algarão, contando com almoço, música, animação e vários momentos de convívio. O evento destina-se a residentes na freguesia com 65 ou mais anos. A iniciativa pretende promover o bem-estar e o convívio social entre a população sénior. As inscrições e informações estão disponíveis no balcão das piscinas municipais. A DECO Proteste esclareceu que os banhistas podem colocar toalhas e chapéus de sol em frente às concessões balneares, desde que não ocupem zonas de segurança assinaladas. A associação lembra que as praias são espaços públicos e da utilização livre. A organização alertou ainda para coimas por comportamentos irregulares, como perturbar outros utilizadores com colunas portáteis, levar animais para a praia onde não são permitidos ou circular e estacionar veículos em zonas proibidas. As multas podem variar entre os 200 e os 4 mil euros. É tudo quanto a notícias, estas e outras, para consultar qualquer hora no nosso site em beneditafm.pt.
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7: Início da terceira hora de emissão desta semana do Lusitânia Expresso, um espaço como sempre dedicado a muita música e poucas palavras. Nesta sequência vai ouvir, entre outros, Carlos Paião, Duran Duran, Chris Rea, mas para começar, Bruce Springsteen com o espetacular Streets of Philadelphia.

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3: A caminho do sinal horário, vamos com cerca de meia hora de música sem interrupções, onde vai ouvir, entre outros, Sérgio Godinho, Tose Brito, mas começamos com Busy For Me para Áurea.

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4: Início da derradeira hora de emissão desta semana de Lusitânia Expresso. Começamos ao som de Marisa Monte, chama-se Depois, uma espetacular balada. Depois, então, tempo para ouvir Pedro Brunhosa e Márcia com JP Simões.

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3: Mais uma sequência de grandes canções, especialmente escolhida a pensar em si, os Boys to Men, Adele e Three Doors Down.

A caminho do sinal horário e do fim desta emissão de Lusitânia Expresso desta semana, seguimos com um clássico dos tempos modernos, Céline Dion com o espetacular My Heart Will Go On, banda sonora do filme Titanic para o ano de 1998. O nosso encontro, já sabe, fica marcado para a próxima semana, no mesmo horário, para mais uma viagem de 4 horas pelas músicas calmas, comigo, António Morteira da Silva, aqui na sua rádio. Até lá.

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4: 21 graus.